0: Siri agora! Vai o Galo! Vai o Galo, Rezende!
1: A última, quem sabe, né? Vamos ver com o Thiago Borbas. Centroavante pegou, hein? A bola pra bater.
2: Thiago Borbas, o da 18. Pra quem sabe classificar o Galo. Pé direito, autorizado, correu, bateu, bola.